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3: Girl, I'm about to have a panic attack. 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